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0: 9:21. 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

0: 9h41. 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
0: 9h42.

0: 10 horas.
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0: 10h40. 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

0: 11 e 3.
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0: Marília Mendonça!
1: Meia noite e um. 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

0: Oh, coisa linda!
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2: Meia-noite 16.

0: Goiânia!
1: Nunca foi!
0: Jorge Matheus!
2: Meia-noite 34.

0: Essa é boa demais.
1: Meia-noite e 56.

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0: Uma e um.
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0: 2 e 1. 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

2:13. Fido Mijek, Mato Grosso e Matias.

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0: 2h42.
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0: 2h45.
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0: 3 e 1.
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0: FM 3 e 6.
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0: Boa demais, obrigada, gente.
1: Três e vinte.

0: Simone Mendes.
1: Esqueça tudo, pagode de qualidade.
0: Que coisa linda, hein?
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0: 39.
1: Não podia faltar uma coisa assim no pelo, né?
2: Guilherminho, você canta essa pra Campo Grande?
1: Simbora. Aliás, eu vou. 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
2: Eu vou,
1: depois eu vou.
2: Tudo bem, você que manda.
1: Então vai.

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3: 3:57.

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0: 5 horas. 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

0: Muito obrigado, Gê.
1: Obrigado.
2: Obrigado, Léo.
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4: 5 e 8.
5: Elis Just, na sua versão Cowgirl.

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1: Seis e um. 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

0: essa moda é boa de mano, não vai dar conta.
1: Ela acaba comigo, né?
2: Então vamos beber uma?
0: Bora. Desce um pé de frango aí, companheiro.
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4: 638
5: Edson Hudson. Segura, amigos.
6: Bruno, fala, Edson. Já teve amor de ping-pong na sua vida?
7: Mas eu vou contar a minha história pra você.

0: gostoso amor do King Kong, né?
1: Hoje é bom.
2: Ô, amigo! Obrigado, Edson Hudson!
3: Tchau, gente!
4: Parabéns! Fiquem com Deus, valeu!
0: Valeu!
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7: 6:41.

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0: 7 e 4. 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
2: 7 e 8.

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2: 7:18.

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2: 7:25.

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2: 7:32.

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2: 7h40.

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2: 7h56.

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2: 8

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1: É nisso que dá, Uberlândia.
2: Valeu, Bruno e Marrone.
1: Obrigado, gente. Beleza.
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5: 8:15.

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2: 8:32.

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2: 8:39.

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1: Oi, Zezé. Oi, Luciano.
2: Fala, Luciano.
1: Vamos cantar uma música junto?
2: Vambora, rapaz. Que música?
1: Essa aqui, ó.
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1: Caramba, essa música é maravilhosa, Alexandre. Deixa comigo.
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2: 8:55.

8:58. Eita, modão! Bala amarela! 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

0: Jovem Pan.
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2: Olha a previsão do tempo para hoje, domingo, dia 12 de julho. Previsão do tempo, temperatura mínima será de 13 graus, máxima de 24, pode chover ainda 3 milímetros. Para amanhã, segunda-feira, temperatura mínima de 10 graus, máxima não passa dos 21. Para terça-feira, 8 graus, aí caiu bastante, né? Terça-feira, 8 graus, a mínima máxima não passa dos 22 graus. Na quarta-feira, 9 graus, a mínima máxima não passa dos 25 graus. Quinta-feira, mínima de 12, máxima de 28. Sexta-feira, mínima de 14, máxima de 28. Sabadão, mínima de 15, máxima de 30. E domingo, mínima de 15, máxima de 31. Aí já sensação de verão, né? 31 graus, já dá para botar uma roupa aí para beira do rio, né? Fala praia, mas aqui não tem praia. Então vai pro rio, vai pra piscina. Olha aí, 31, 32 graus na terça, 32 graus na quarta, dia 22. E 32 graus na quinta, dia 23, então a partir do dia 17, já vamos ter temperatura aí de 30 graus a máxima, tá? Então é muito quente. Ontem tivemos bastante chuva, mas eu estou sem pluviômetro aqui. Eu vou pegar aí com os amigos aqui da cidade. Eu comprei um outro pluviômetro, só que os encaixes diferentes, não deu tempo de eu fazer aí a peça onde ele vai encaixado para ficar exposto ao tempo aí.
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2: Como fazemos todos os domingos, vamos abrir o Timburi Gospel de hoje orando. Deus Pai maravilhoso, nós te louvamos e te agradecemos, ó Pai, por mais esse dia, por mais essa semana que hoje se inicia, ó Deus. Nós te louvamos e te agradecemos por tudo que tem nos abençoado. Nós te louvamos e te agradecemos, ó Deus, pela nossa família, pelas nossas esposas, maridos, filhos, genros, noras. Muito obrigado, ó Pai, pelos netos, irmãos, cunhados. Senhor, pedimos que abençoe esse nosso programa de hoje. E eu receba as nossas orações e os nossos louvores como oferta agradável a Ti. Ó Deus, recebe esse programa como um dízimo do nosso tempo. Meu, Aloysio Simone, Marli Borges Simone, Pastor Marcelo Nascimento, Pastor Isaac Ramos. Muito obrigado, ó Deus. Recebe também como um dízimo do tempo da Timburi FM. Pai, abençoe a cada filha, cada filho que nos ouve e que nos segue. Em nome de Jesus. Amém. Olha, eu acabei não passando como está no momento. A temperatura está agradável, no momento 18 graus, o vento é bem tranquilo, 5 km por hora, está vindo de oeste, exatamente oeste, 270 graus oeste, 90 seria leste. A visibilidade reduzida a 4 quilômetros. Está com o céu totalmente encoberto a 1.500 pés. Pressão atmosférica 1.016 hectopascal. Umidade relativa do ar está ótima hoje, 98%. Mas ela vai cair bastante, ela virá para 59% amanhã. E durante toda a semana tem que tomar muito líquido, porque estará próximo de 30% a umidade relativa do ar. Vamos começar o programa de hoje cumprimentando aí os nossos ouvintes.
0: Já estou aqui prontinha para dormir.
2: Vamos lá, bom dia, Marli Borges.
5: Bom dia, Luiz, bom dia a todos os nossos ouvintes, bom dia a todos vocês que já chegaram aí juntinho conosco e todos aqueles que ao longo da programação vão estar junto com a gente ainda. Que Deus abençoe grandemente a vida de cada um. Vamos e agradecemos a Deus pela semana que se findou, por essa que está iniciando. Que Deus abençoe grandemente a nossa semana, a vida de cada um de vocês, a semana de cada um. E vamos juntinhos agora até o meio-dia, nesse culto de louvor e agradecimento a Deus por tudo aquilo que Ele fez, por tudo aquilo que Ele faz. Não sei qual é a sua necessidade, mas eu sei que Deus é poderoso para estar agindo aí no nosso meio. E aquilo que é a sua necessidade, coloca aí nas orações, coloca aí na presença do Senhor, que com certeza o Senhor pode realizar milagres e fazer o melhor para a sua vida, em nome de Jesus.
2: Paz do Senhor, bom dia, pastor Marcelo.
6: Muito bom dia, irmão Luiz, irmã Marli, pastor Isaac, bom dia a todos os nossos irmãos e ouvintes, que a paz do Senhor Jesus esteja sobre sua vida, sua casa e sua família. Gratos a Deus por mais esta manhã abençoada, mais esse presente que o Senhor nos concede, para juntos nós louvarmos e adorarmos o poderoso nome do Senhor Jesus. Gratidão ao Senhor pelo fôlego de vida que estamos respirando e pelo presente que o Senhor nos tem concedido. E eu convido vocês a estarem juntos conosco naquele coral para o Senhor Jesus, adorando e exaltando a Ele, porque Ele é merecedor de toda a honra, toda a glória e de todo o louvor. Vamos juntos na manhã de culto abençoado para o Senhor. Que Deus te abençoe, que a boa mão de Deus te alcance e que você seja contemplado com milagres nesta manhã, em nome de Jesus.
2: Bom dia, a graça e paz, pastor Isaac.
7: Amém, a paz do Senhor. Muito bom dia, irmão Luiz, irmã Marli, pastor Marcelo, nossos amados, queridos ouvintes, que nessa manhã o nosso Senhor Jesus continue se manifestando em cada casa, cada lar, cada família, através dos louvores, através da poderosa palavra do nosso Senhor Jesus Cristo, e que nessa manhã cada um possa receber o milagre que tem buscado, que tem esperado no Senhor Jesus nessa manhã. Amém?
2: Amém, amém. Vamos começando o programa de hoje. Esse primeiro bloco somos nós que programamos. E depois, aí sim, já no próximo bloco, atendendo as nossas ouvintes e os nossos ouvintes. Vamos louvar o Senhor com Os Sonhos de Deus, Nani Azevedo. Depois, Shalom Adonai. Depois, Santo para Sempre, Maranata. E aí nós voltamos atendendo aos nossos ouvintes. Nota de falecimento. A família de Nelson Manuel Del Padre comunica seu falecimento ocorrido ontem. Seu corpo está sendo velado no velório municipal, de onde sairá às 15 horas para o cemitério municipal. A todos que fizerem presente, a família enlutada agradece. Tio Nelson, ele estava enfermo já há algum tempo. 91 anos ele completaria agora em novembro. 90 anos de vida e partiu ontem. Então, comunicamos aí o falecimento de Nelson Manuel Del Padre. Era irmão da minha falecida mãe.
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0: Aleluia! 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Abra sua mão assim para você ser ministrado agora.
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0: 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Lembra de cada promessa.

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0: É isso aí, são 9 horas 33 minutinhos, 9 horas mais 33 minutos. Esse é o programa Timbury Gospel, o seu programa de todas as manhãs de domingo. E nós vamos aí atendendo as primeiras participações de hoje. Vamos lá, Marli.
1: Vamos lá, começando aqui atendendo os nossos ouvintes, né? Que estiveram mandando mensagem pra gente cedinho já. A Maria de Fátima mandou uma mensaginha pra gente. Eu tenho um Deus que me levanta, me fortalece e nunca desiste de mim. Sexta-feira, bom dia pra você. E desejando aí um feliz e abençoado domingo. Bom dia a você com carinho, feliz domingo. Obrigada, viu? Que Deus abençoe grandemente. O Silvano também está aqui juntinho com a gente. Bom dia, toca o hino para mim. Meu barquinho, coloca no sorteio, Silvano da Silva. E também o nome da minha mãe, Maria José Ramos da Silva. Muito obrigada, Deus abençoe.
0: Olha aí por aqui, bom dia, pastor, bom dia. Peço oração por toda a minha família. Deus abençoe a todos, um bom domingo. É a Neuza Ferreira da Silva. Amém, Neuza. Deus abençoe, um ótimo domingo para você e os teus também.
1: Bom dia, coloco meu nome no livro de oração e no sorteio. Maria Helena Guarta Gobato, Luiz Carlos Gobato, David Fernando Gobato, Jéssica Gobato, Fernando Henrique Gobato, Adelaide Manzato Guaita, Maria Antônia Guaita, Luana Vanessa da Silva, José Guaita Neto. Gostaria de ouvir o louvor Descansa. Obrigado. Nós é que agradecemos. Muito obrigado. Deus abençoe.
0: Bom dia. Gostaria de deixar o nome no sorteio. Ana Luísa da Silva Costa, meu irmão Davi Luca Almeida Costa, Helena Almeida Costa, meus pais Ana Elise Rodrigues de Almeida, Kleber Prado Costa e minha avó Nalcineia Socorro Rodrigues. Tá anotado. Deus abençoe.
1: Quem está com a gente também é o Anderson Sociarelli. Ele está aí com todos os radinhos dele ligadinho aqui na Timburi. Deus abençoe vocês. Muito obrigado. Deus abençoe também. Em nome de Jesus.
0: Bom dia, toque o hino Cicatrizes da Bruna Carli, coloque esses nomes no sorteio e na oração. Lucas Eduardo dos Santos, Yasmin dos Santos, Denísia Firmino e Sebastião Donizete Firmino. Obrigado por nada.
1: Bom dia, por favor, coloque os nomes no sorteio. Isabel Cristina Vieira, Claudinei Vieira, Cristiano Vieira, Luiz Henrique Vieira, Alessandro Luiz Pereira Fonseca. Deus abençoe. Ofereço todo o programa para Dona Maria do Carmo, que faz aniversário hoje. Que Deus dê a ela muita saúde, muitos anos de vida. Ela é uma amiga muito querida e especial. Parabéns, Deus abençoe. Parabéns aí a Dona Maria. Receba os parabéns de toda a equipe aqui da Timburi FM. Que Deus abençoe grandemente a sua vida, em nome de Jesus.
2: Também conosco nesta manhã o seu José Francisco Helero participando, oferecendo para a Andrelina Caroba, para Helena Sodré e família, para Eloína Cristina e família, para o Valdemar Pedroso, também para todos os ouvintes e para nós aqui da rádio. Deus abençoe.
0: Pode mais aí.
1: Quem está conosco também é a Annelise, bom dia, gostaria de deixar meu nome no sorteio e na oração. Annelise Rodrigues de Almeida, o esposo Kleber Prado Costa, filhos Davi Luca de Almeida Costa, Helena Almeida Costa, Ana Luísa da Silva Costa e a minha mãe, Nalcineia Socorro Rodrigues, meu pai Nivaldo de Almeida. Deus abençoe, muito obrigado, Deus abençoe a você e a sua família.
2: Bom dia, pastor, quero deixar a minha família na oração. Também o meu nome no sorteio é Aparecida de Fátima Chagas de Bandeirantes. Deus abençoe.
1: Quem está com a gente também aqui é o seu Benedito. Bom dia, família Timburi Gospel. A paz esteja com vocês, programadores e ouvintes desse programa repleto da presença de Jesus Cristo em nossa vida. Através dos louvores e pregações, cultuação e oração, onde começamos a semana e o domingo na certeza de que a presença do Senhor está entre nós. Aqui é o Benedito Santos. Peço oração para vocês da Timburi, os nossos ouvintes, para minha família e amigos e vizinhos também. A filha Aline Santos, os filhos Alan Santos, Elton Adriano dos Santos e também as netas Sofia Emanuele dos Santos, Sofia Moraes, os netos Davi Carapina, João Eduardo Carapina, José Felipe Carapina e também Pedro Moraes Santos, o genro Juliano Carapina. As noras Lorena Moraes, Daniela Batista do Vale e para os que estão cansados, Vem e siga-me, pois meu fardo é leve, e somente eu tenho a palavra de vida eterna. Jesus é o caminho, a verdade e a vida. Muito obrigada, Deus abençoe, seu Benedito.
3: Bom dia, é a Luzinete Isis da Silva Santos. Se eu não te ouvir, com Sara Farias, ofereço para o meu esposo Antônio, para os meus filhos Emily, Kesslyn, para minha nora Cibele, para o meu genro Felipe, para Carmen Silva, para todos vocês aí da rádio, coloca os nossos

0: para minha irmã Emily, para minha esposa Cibele, para o meu cunhado Felipe e para todos vocês aí da rádio. Todos estão na oração e no sorteio. Deus abençoe.
1: Olá, bom dia, bom dia. O Genel da Barra do Jacaré quer ouvir o louvor com Elias Silva. Ergue agora a cabeça, ofereço para a esposa Lúcia de Souza, os filhos Genil, Alcides de Souza e Lucas Eduardo de Souza, e para todos vocês da rádio e para todos os ouvintes que querem participar do sorteio. Quero mandar um alô aqui para Lucinete. Lucinete, ou você, ou teu esposo, né, ou quem vier aqui para a cidade, pode passar aqui na rádio que o Novo Testamento que você ganhou no programa da Igreja Metodista está aqui para retirar, tá bom? Então, é o Novo Testamento e Salmos e mais o que, mãe?
0: Provérbios.
2: E provérbios.
1: Então, ou o Antônio, né, ele que vem sempre para cá, pode passar aqui na rádio. Amanhã até o meio-dia tem gente, e depois da 1 até às 5 da tarde. Marlin?
2: É a Claudineia?
0: Isso.
2: Bom dia, Deus abençoe sempre vocês, todos da rádio. Aqui é a Claudineia Prado Costa. Toca para mim o hino da Ianca Valen, obrigado, meu Deus, e coloca o meu nome no sorteio da minha filha Jéssica Prado Costa, do meu filho Eduardo Silva Costa, meu esposo Laércio Silva Costa e o meu netinho Arthur Bento Costa Fernandes, Heitor Costa Fernandes e o meu genro Tiago Fernandes, e coloca o nosso nome no livro de oração. E vai para todos os clientes aqui da mercearia Bom Preço do Império do Sol. Muito obrigado, Claudineia. Deus abençoe a você e a sua família. Bom dia, quero ouvir uma música. Fala comigo, Deus. Ofereço para os meus filhos Vitor e Vitória. Muito obrigada, Elisângela. Deus abençoe. Quem está com a gente também, a Edna Perroldi. Bom dia, a paz do Senhor Jesus. Hoje eu quero parabenizar o meu netinho, Lucas Perroldi Giraldelli. Está completando mais um ano de vida. Somos de Bandeirantes. Deus abençoe vocês. Muito obrigada, Edna. Deus abençoe a você, a toda a sua família. Muito obrigado e um grande abraço aí para todos de Bandeirantes.
0: Edilene.
2: Maria de Fátima Oliveira.
0: Bom dia, tudo bem? Amém, bom dia. Gostaria de ouvir, foi pela fé, ofereço para todos, Deus abençoe. É a Maria de Fátima de Oliveira participando.
1: Olha aí a Rita Maciel passando para desejar um feliz domingo para vocês também. Muito obrigado aí. Vamos louvar o Senhor, nós já voltamos. Descansa, Estela Laura, Deus vem me socorrer, Bruna Carla, aos olhos do Pai, diante do trono, e nós já retornamos.
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0: É isso aí, são 9 horas mais 56 minutos. 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E nós vamos atendendo aí mais participações. Vamos lá, Marli?
1: Vamos lá. Quem está participando aqui conosco é o Gione, lá de Santa Mariana, pedindo oração e pedindo para pôr no sorteio. Nome de Simone Paula Santos, de Santa Mariana. Também Suzana Paulo Santos, lá de Santa Mariana. Mariane de Oliveira, de Santa Mariana. E Daiane Ramos, de Santa Mariana. Daiane Ramos, lá de Santa Mariana. Bia Romanini, de Bandeirantes. Josiane Reis, de Bandeirantes. E Eliane Andrade, de Bandeirã. Muito obrigado, Gione. Deus abençoe a você, a toda a sua família, a todos os seus amigos, em nome de Jesus.
2: Também vamos atendendo aqui, nessa manhã, a irmã Geni, dos Reis Camilo, participando, oferecendo para os filhos, para as noras, para os netos, para todos os ouvintes e para nós aqui da rádio. Deus abençoe.
0: Bom dia, a paz do Senhor Jesus. Gostaria de pôr os nomes no livro de oração e no sorteio. Maiara Maiane Alves da Silva e Maicon Alves da Silva, Isabelle Kathleen Alves Barbosa, os netos Lorraine Pietra Silva Peixoto, James Cauã Lima da Silva e Tiffany Cloara Lima da Silva, César Barbosa, da minha mãe Benedita Inácio Alves e da família Inocêncio e Barbosa. E o meu nome é Márcia Alves. Gostaria de ouvir o hino Vai Passar. Deus abençoe. E gostaria de pôr o nome no sorteio da oração dos aniversariantes do meu esposo, que está fazendo aniversário hoje, dia 12. É o César Barbosa. Deus abençoe. Amém, Márcia. Deus abençoe. Parabéns aí para o César. Muitas felicidades e muitos anos de vida.
1: A Márcia Aparecida também está participando. Bom dia, coloco meu nome na oração e no sorteio. Márcia Aparecida dos Santos e do meu filho Gustavo Florentino. Quero ouvir um louvor e pedindo meu barquinho. Deus abençoe. Muito obrigado. Deus abençoe a você e a sua família em nome de Jesus.
2: Também conosco nesta manhã a irmã Ângela Maria de Moraes Lima, pedindo oração a ela, ao esposo Celso Augusto de Lima, também para a filha Tamires, para os netos Mateus, Samuel, para o genro Celso, pastor Messias, pastora Cristine, pastor Mateus, para Kiciane, também para o presbítero divino, para a irmã Dirce, para o Almir, para a Andréia, para a Ana, para o Diego, para a Raquel, para todos os irmãos da Igreja Reviver, para os idosos do asilo, também para o pastor Isaac Família, Pastor Marcelo e família, para o irmão Luiz e a Marli e família. Obrigada. Desejando aqui os parabéns pelo aniversário da rádio ontem, de 24 anos. Que Deus abençoe. Amém. Deus abençoe, irmã Ângela.
0: Bom dia, tudo bem? Peço uma música. Passa lá em casa, Jesus, e põe o nome no sorteio e peço oração para minha família, Maria Suzana Maia de Paulo, e põe o nome do meu esposo, Diogo, e a minha irmã, Rosana Roseli, Roseli Josiane. Obrigado por me atender. Por nada, Deus abençoe.
1: Quem está participando com a gente também é a nossa amiga, Cleusa dos Santos Oliveira. Bom dia, com alegria, Jesus. Coloque esses nomes na oração. Cleusa dos Santos Oliveira, meus irmãos Rubens Vanderlei, Lourdes, Rosa, Gerson e Nil. Meus filhos Ederson, Eduardo e Lígia Maria. Meus netos João Vitor, Fernando Augusto e Lavínia, a Nora Sabrina, para todos da Industrial e todos que estão ouvindo, e para todos vocês. Deus abençoe sempre vocês. Um ótimo domingo para todos. Gratidão sempre. Senhor, muito obrigada, viu, Cleusa? Deus abençoe a você e a sua família, em nome de Jesus.
2: Também a Helena Sodré participando conosco, pedindo oração a ela, para o filho Wendel Brian, para a Nora Line, para o neto Miguel Lucas. Também oferece para os amigos Adelina Caroba, José Francisco Elero, também para Vera Lúcia, para Bel, para Heloína, para Silvia, para Rose, para Maria Aparecida Campos Santos, em especial para Marli.
1: Obrigada.
2: E ela pede aqui o louvor Espírito Santo. Amém. Deus abençoe.
0: Oi, bom dia, aqui é Maria José de Sante, põe meu nome na oração e quero participar do sorteio por o nome da minha filha Vitória Aparecida dos Santos, meu filho João Vitor de 7 e a minha nora Tainara Bezerra e do meu esposo Antônio Libório dos Santos. Tá anotado, Deus abençoe.
1: Quem está participando aqui com a gente também é a...
0: O João Jesus da Silva.
1: É, a Marisa já foi... Bom dia, coloco meu nome no sorteio. João Jesus da Silva, João Vitor da Silva, Maria Cecília dos Santos Silva. Muito obrigada, Deus abençoe.
2: Também conosco nessa manhã a Neide Serafim, pedindo oração a ela, ao esposo Roberto Aparecido Leite, para os filhos Guilherme Serafim Augusto e Leonardo Henrique Serafim Leite, também para a amiga Dil, lá da Vila Santa Inês, e as suas filhas Valdirene e Valdelíria. Também para a irmã dela, para todos da família e também para nós aqui da rádio. Amém. Deus abençoe, Neide Serafim.
0: Bom dia, ótimo domingo para vocês da rádio. Quero ouvir o hino A Vitória Chegou e peço oração para todos da minha família e oferecer as orações para o meu irmão que está fazendo aniversário hoje, Augusto Pereira. E especial para minha filha Ana Laura, que amanhã faz aniversário. E pôr os nomes no sorteio. Ana Laura Pereira Crispim, Marlene Pereira, Adriana Pereira, Isis Helena Pereira, Lorena Pereira, Benício Pereira, Aparecida Marquete Pereira e Henrique Pereira, Renato Pereira. Deus abençoe vocês. Amém. Deus abençoe. Parabéns aí então para o Augusto e também para Ana Laura. Muitas felicidades, muitos anos de vida para vocês.
1: Bom dia, peço oração pela minha tia Mariette, minha mãe Maria da Glória, pela minha sobrinha Lígia Maria, pela minha vida, por mim e pela minha mãe no sorteio. Maria da Glória Teixeira e Ronaldo Adriano Teixeira. Muito obrigada, Deus abençoe.
2: Também a Vera Lúcia Marcidelli participando, pedindo oração a ela, a todos da família, aos amigos, aos ouvintes, também a todos nós aqui da rádio, também para a irmã dela lá de Cambará, e felicitando hoje em especial o filho, William Aparecido Marcidelli, que fez aniversário ontem. Deus abençoe, William, que Deus continue derramando chuvas de bênçãos sobre a sua vida. E também é o desejo da sua mãe aqui, desejando todas as bênçãos de Deus sobre a sua vida. Deus abençoe, Dona Vera.
0: Bom dia, gostaria de colocar o meu nome na oração e dos meus filhos Rosana Alves Domingues e Vitor Hugo Alves Domingues Rodrigues, Tiago Augusto Domingues Rodrigues e Carlos Eduardo Domingues Rodrigues e o meu esposo Adilson Martins. Está anotado, Deus abençoe.
1: Bom dia, gostaria de colocar o nome da minha família na oração e no sorteio. Meus pais Luiz...
0: É isso aí mesmo.
1: É, né? É que é parecido com... Luiz Alves Domingos, Vera Lúcia Alves Domingos e os filhos Leonardo Augusto Alves Domingos Moreira, Marcos Gabriel Domingos Moreira, Matheus Guilherme Domingos Moreira. Que Deus abençoe vocês. Gostaria de colar o nome do meu neto na oração, Theo Henrique Domingos Moreira. Deus abençoe vocês. Muito obrigado, Deus abençoe a você e a sua família também, em nome de Jesus.
2: Também conosco nessa manhã o Cícero Carlos Soares participando, pedindo oração a ele, a todos da família, desejando que a paz do Senhor esteja com todos. E ele pede louvor aqui, Paulo e Silas com Adriana Aguiar. Deus abençoe.
0: Bom dia, pôr os nomes na oração e no sorteio dos meus filhos Igor, filha Ana Cláudia, Gabriel, Gabriele, meu neto Antony Ravi, Isis Helena, minha mãe Aparecida, meu marido Adilson, e colocar esses nomes no sorteio. Gabriel da Silva Nascimento, filho Antony, meu filho Gabriel da Silva Nascimento, Antony Ravi, Aparecido Rodrigues, minha filha Ana Cláudia Rodrigues, Ana Cláudia Rodrigues da Silva, e meu marido Adilson do Nascimento. Que Deus abençoe vocês. Amém.
1: Bom dia, meu nome é Denise dos Santos. Gostaria de participar do sorteio e oferecer oração para toda a família e amigos. Também quem está participando conosco é a Lana Luísa Visoto. Gostaria de participar do sorteio e oferecer oração também para a família e os amigos. E o André Luiz Visoto também gostaria de estar participando do sorteio, oferecendo oração para toda a família e para todos os amigos. Muito obrigado, Deus abençoe.
2: Também conosco nessa manhã a irmã Elizabeth Meira participando, pedindo oração a ela. Também o esposo Dejair Macedo. Também para Vânia Lauto, Vanessa Lauto, Pablo Lauto, Ana Júlia Lauto, Gabriela Lauto. Também para as netas Brenda e Aurora. Também para todos da Igreja Reviver e para nós aqui da rádio. Deus abençoe.
0: Nós vamos de louvor agora. Na sequência voltamos aí com mais atendimentos. Vem chegando para você Eu Sou Teu Pai com Valesca Maísa, Meu Barquinho com Gisele Cristina e Passa Lá em Casa Jesus com a Cailane Frauches. E já voltamos.
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0: Agora, com muito carinho, quero chamar para cantar comigo essa linda canção o meu irmão Moisés Cleiton.
1: É um prazer para mim

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1: Nota de falecimento. A família de Nelson Del Padre comunica o seu falecimento ocorrido ontem às 18 horas. Seu corpo está sendo velado no salão de velórios municipal, de onde sairá às 15 horas para o cemitério municipal. A todos que comparecerem, a família enlutada agradece. Comunicamos o falecimento de Nelson Del Padre. E vamos atendo agora a Maria Aparecida Gomes Pires. Bom dia Maria Aparecida. Que Deus abençoe vocês. Amém, que Ele abençoe a ti e a todos os teus familiares também. Quero participar do sorteio das orações. Já está participando Maria Aparecida Gomes Pires e Wilson Domingos Floriano. Que Deus abençoe. Amém, que Ele abençoe a ti e a todos os teus. Maria. Célia.
2: Bom dia, família Timburi. Põe meu nome no sorteio. Célia Rodrigues de Oliveira, João Costa de Oliveira. Põe também minha família na oração. Deus abençoe. Obrigada. Muito obrigada. Deus abençoe a você e a sua família em nome de Jesus.
3: Bom dia, pastor Sérgio Ladeia. Peço oração para mim, para minha família e amigos e parentes, para vocês na rádio. E põe meu nome no sorteio. E tenha um ótimo domingo abençoado por Deus. Amém, Sérgio. Deus abençoe.
4: Também conosco nessa manhã, Ana Lúcia de Paula, oferecendo aqui a programação para todos da família, as amigas, em especial para o esposo Célio, desejando aqui uma ótima semana a todos, pedindo aqui o louvor Quer Vitória com Matos Nascimento. Deus abençoe.
1: Amém. Olá, bom dia, família Timburi. Bom dia. Põe meu nome no sorteio. Obrigado. Obrigado você por participar. Já está no sorteio e nas orações também. Guia do Pintor.
2: Não é Inês Padilha, para mim?
1: Ah, essa que eu li.
2: Bom dia. Que Deus abençoe sempre vocês. Bom dia, bom dia. Bom dia, Guido. Tudo bem? Que Deus abençoe sempre vocês. Muito obrigado, Guido. Deus abençoe a você e a sua família também, em nome de Jesus.
3: Bom dia, sou Laís. Quero participar do sorteio e peço oração para minha família. Um ótimo domingo abençoado para todos e coloque o nome no sorteio. Laís Regina de Souza. Já está participando, Laís. Deus abençoe.
4: Também a dona Joana Chagas participando, oferecendo aqui para Maria do Carmo, que está fazendo aniversário hoje, desejando muitos anos de vida, muita saúde, pedindo oração para ela, todas as amigas, também para o filho Maicon e também para a enteada Fátima. Deus abençoe, irmã Maria do Carmo, que Deus continue derramando chuvas de bênçãos sobre a vida da senhora. Deus abençoe.
2: Parabéns, Maria do Carmo,
1: que
2: Deus abençoe.
1: E que faça muitos e muitos aniversários abençoada pelo Senhor. Eu atendo agora o Rubens dos Santos Oliveira. Bom dia, bom dia. Quero que coloque o nosso nome no sorteio. Rubens dos Santos de Oliveira, Cleusa dos Santos de Oliveira, Lourdes dos Santos de Oliveira, Lígia Maria Ueda, Rosa dos Santos Oliveira e meu irmão. E põe o nosso nome na oração e que Deus abençoe vocês. Amém, que abençoe a ti e a toda a sua família, Rubens.
2: Bom dia, sou Giovanni Donizete Rocha. Quero pôr o nome no sorteio. Peço oração para toda a família. Muito obrigada, Deus abençoe, viu?
3: Bom dia, põe meu nome na oração e no sorteio. Janaína da Silva Santos, meus filhos Pedro Henrique Campos e Gabriel Henrique Campos, minha mãe Simone Soriano da Silva Santos, meu pai Edivaldo Aparecido dos Santos, meu irmão Éder José dos Santos, minha irmã Jéssica Daiane dos Santos Batista e para todos da JD Joias Store. Tá anotado, Deus abençoe.
4: Também a Marinalva de Souza Ladeia, oferecendo aqui em especial a programação para a mãe Maria do Carmo, pelo aniversário dela hoje. Deus abençoe, irmã Maria do Carmo. E ela pede louvor aqui, Rose Nascimento, Estou de Pé. Deus abençoe.
1: Olá, bom dia, aqui é o pastor Claudemir de Santa Mariana. Ofereço o próximo louvor para todos os pastores da região, para todos os ouvintes e para vocês da rádio. Muito obrigado Peço oração para os meus filhos Daniel e Talita, que Deus abençoe a todos. Amém, que abençoe a ti também.
2: Bom dia, pastor. Meu nome é Rosângela Alves. Gostaria de colocar os aniversariantes na oração. Minhas irmãs Tamires Inocêncio Alves, Márcia Inocêncio Alves, meus cunhados Emerson Martins Bezerra e César Barbosa. Gostaria de pedir música para minha família. Muito obrigado se vocês me atenderem. Oh, sempre é um prazer atendê-los, viu? Elas fizeram aniversário, uma dia 5 e a outra dia 9. Meus cunhados dia 4 e outro é hoje. Parabéns a toda essa família maravilhosa aí. Muitos aniversariantes em um só mês, hein? Dá para fazer uma grande festa. E coloca também a minha mãe nas orações. Benedita Inácio Alves, este é o número da minha mãe. Este programa é uma bênção para nós, que não perdemos nenhum programa. Deus abençoe você sempre. Este programa é uma bênção. Muito obrigada, Rosângela. Deus abençoe a você e a sua família. E que Deus possa estar dando muitos e muitos anos a todos que estão aniversariando, viu? Com muita saúde, muitas felicidades.
3: Bom dia, programa abençoado. Gostaria de colocar os nomes para o sorteio. Adriana Pereira, Isis Helena Pereira Leodoro, Lorena Pereira Leodoro e Carlos Daniel Pereira Galdeano. Está anotado. Deus abençoe.
4: Também conosco nessa manhã a Elizabeth Costa Braz participando, oferecendo aqui para todas as amigas, pedindo oração a ela. Também desejando um santo domingo para todos nós aqui da rádio. Ela pede louvor, ergue agora sua cabeça. Deus abençoe.
1: Olá, bom dia, programa abençoado. Gostaria de colocar os nomes para o sorteio. Adriana Pereira, Isis Helena Pereira Leodoro, Lorena Pereira Leodoro, Carlos Daniel Pereira Galdiano. Esse foi que você leu?
3: Ela só mandou mais um agora, o Benício Leodoro Soares.
1: Sim, tá aqui então, foi aí. Maria Lúcia Donizete agora.
2: Bom dia, gostaria de pedir oração para os meus filhos, o Wellington e Débora, e para os meus netos Murilo, Lucas, Vinícius, Maicon, Gabriel, e para toda a família, e para o Roberto e para vocês da rádio, que é a Lúcia Donizete da Silva Lima. Obrigado, muito obrigado, Deus abençoe a você e toda a sua família.
3: A Eva Pascoal da Silva também está participando e mandou uma mensagem de bom dia, Deus abençoe sua vida. Amém, Eva, Deus abençoe.
4: Também conosco nessa manhã a Rosângela Silva Siqueira, pedindo oração para a saúde dela, também para o esposo Luiz Antônio Figueroba, também para os filhos Luiz Fernando Figueroba e Paula Figueroba, também para a neta Aisha Luísa Galume Figueroba, também para a irmã Ângela Aparecida, também para o Matheus, para os sobrinhos e para todos nós aqui da rádio. Deus abençoe.
1: Pode ir, Marli.
2: Quem está participando aqui conosco é a... foi a Vera Lúcia Donizete, né? Aparecido Rocha, lá de Palmital. Bom dia. Bom dia, sou Aparecido Rocha, de Palmital, São Paulo. Quero pôr o meu nome na oração. O nome da Luzia Dias Rocha e da minha esposa. Hoje, 4-0 para o Brasil. Eu acho que a mensagem dele aqui para mim veio atrasada, porque... não sei porquê, hoje não tem jogo do Brasil.
1: Brasil já dançou.
2: É. Então tá bom, muito obrigado, Deus abençoe, viu?
3: Vai lá, pastor Isaac.
4: Também a Neuzeli Sabará participando. Bom dia a todos da Timburi Gospel. Eu peço oração para todos da família, para também pedindo saúde para todas as netas, amigos, para ela também, para as irmãs e a todos os ouvintes. E ela pede aqui o louvor com Damares, maior troféu. Deus abençoe.
1: Vamos louvar o Senhor e nós já retornamos. Não sai daí não, é VaptVupt e nós já voltamos. Vamos lá. Vem aí, Quer Vitória, Estou de Pé, e depois Paulo e Silas. Já nós retornamos, não sai daí não.
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1: Das horas 51 minutos, 10h51, nós estamos de volta, vamos atendendo a mais ouvintes aqui, vamos atendendo agora, é a Sirlei, o pastor Marcelo. Vamos lá, atendendo a Sirlei Batista Leite. Bom dia a todos da Timburi, bom dia. Coloca o nosso nome no sorteio e nas orações. A Sirlei Batista Leite, Miguel Augusto Leite, Maria Cecília Coutrin, Maria Odivina Leite, Celina Batista Leite. Obrigado, Deus abençoe a todos. Um ótimo domingo abençoado. Amém. Obrigado a vocês pela audiência, pela participação. E um ótimo domingo abençoado para você e para todos os seus também.
2: Bom dia, Timburi Gospel. Parabéns, Timburi FM. Essa rádio marcou muito a minha infância. Quando era jovem, ia buscar CD. Morava aí perto da saída da Barra e ofereci para todos os amigos aqui do Império do Sol e todos da Refrigerante Conquista de Palmital. Coloca os nossos nomes no sorteio. Dirceu Gimenez, Maria do Carmo Barros Gimenez e eu, Ronivaldo Gimenez. Muito obrigado. Jesus abençoe sempre vocês. Timburi Gospel. Muito obrigada, Ronivaldo. Eu lembro de vocês, da sua mãe, sempre indo lá na rádio mesmo. Muito obrigada. Deus abençoe, viu?
1: Opa, olá. É, ele está mandando os parabéns pelos 24 anos da Timburi FM. Foi ontem.
3: Sim, olá. Bença pura, hein?
4: Bom dia, pastor. Um abençoado domingo para todos. Quero que coloque o nome na oração do Aparecido Alves da Rocha, da Luzia Dias da Rocha, para Nádila Suela. Marco Aurélio Dias da Rocha, Rondinelli da Rocha, e todos esses são meus filhos, e todos nós. Sou Aparecido Ramos da Rocha de Palmital. Deus abençoe, Aparecido. Deus abençoe todos vocês aí de Palmital.
3: Também a dona Vera Lúcia da Silva participando, pedindo oração a ela. Também a todos da família, ao filho, também a Nora, o neto lá de Curitiba. Para todos que precisam de oração, para os jovens, para as irmãs, para as amigas, a Dona Zélia lá da Popular, para a Sabarazinha, para a Helena Sodré, também para os padres, pastores, também para a esposa da Ângela, que está fazendo aniversário hoje. Meus parabéns, que Deus continue derramando chuvas de bênção. Também para a família Rabito, para a Nega lá do sítio. E ela pede aqui o louvor, a música Homenzinho Torto. Deus abençoe.
1: Olá, vou atendendo agora Luciana Lopes, meu nome, bom dia, eu quero pedir oração para mim, para os meus filhos, coloco meu nome no sorteio, Deus abençoe a vocês, amém Luciana, que Deus abençoe a ti e a todos os teus familiares também.
3: Paz, bom dia.
1: Sandra Oliveira Marli.
2: Estou falando aqui com o Bruce, que chegou. Oi, bom dia, gostaria de ouvir uma música. Tá chorando porque gostaria de oferecer pro meu esposo Guilherme. Gostaria de participar do sorteio. É a Sandra de Oliveira e gostaria de deixar os nomes dos meus filhos pro sorteio. Camila, Cristina, Daniela, Fernanda e Carlos Daniel. Muito obrigado, Deus abençoe.
4: Bom dia, feliz e abençoado domingo a todos. Coloque esses nomes no sorteio e na oração. Fátima José Gonçalves Pereira, Magdo Eugênio Pereira, Maria Eduarda Gonçalves Pereira. Tá anotado, Deus abençoe.
3: Bom dia, tudo bem? Gostaria de pedir oração para todos da minha família e participar do sorteio. É Heloísa Marcela de Oliveira Melo. Deus abençoe e um ótimo domingo a todos. Amém, Heloísa. Deus abençoe.
1: Vamos louvar o Senhor, nós já retornamos, já já está aí, então, atendendo aos pedidos de vocês. Sempre foi Deus, Raquel Oliveira, Espírito Santo, Fernanda Brum, tá chorando porque Amanda Vanessa, e daí nós já retornamos. 10h55.
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1: Onze horas e nove minutos. Esse é o Timburi Gospel, seu programa de todas as manhãs de domingo. 11 horas e 9 minutos. E nós vamos atendendo a mais ouvintes. Eu atendo agora o Guilherme de Arruda Proença. Bom dia, eu gostaria de ouvir uma música. A Vitória chegou. Quero participar do sorteio. É o Guilherme de Arruda Proença. Já está participando, Guilherme. Que Deus abençoe.
2: Bom dia, me chamo Renato, quero pedir oração para Dirce, Thalita, Thalisson, Theo, Ravi, Getúlio e pôr os nomes no sorteio, por favor. Dirce Benedita de Souza, Thalita Emanuele Lima Rocha, Thalisson Emanuel Lima Rocha, Theo Lourenço Lima Ramos, Ravi Miguel Lima Domingues, Renata de Souza Lima e o Getúlio Ramos. Está anotado, Deus abençoe.
3: Também conosco nessa manhã a Geni Alves de Carvalho, lá de Bandeirantes. Ela oferece aqui para as amigas Benê, Luzia, Rita Barbosa, para Esther, para Evinha, para Mônica Aparecida Teixeira, também para amiga Miriam Pereira, aqui da cidade de Andirá, também para pastor Marcelo, para mim, pastor Isaac, para o irmão Luiz, para Marli, também para todos de Andirá e também de Bandeirantes. Ela pede o louvor aqui, sobrevivi, Deus abençoe.
1: Olá, bom dia, peço oração para minha esposa Durvalina, para toda a família, para vocês da Timburi, um ótimo domingo para nós todos, amém, muito obrigado.
2: Bom dia com Cristo Jesus, ofereço a programação para o meu esposo Benedito Antônio de Carvalho, para as minhas cunhadas Neuzeli Sabará, Roberta Firmino Soares, José Virgínio, Maria de Fátima dos Santos, todas as minhas amigas, todos os ouvintes e para vocês da Timburi, com muito carinho. Deus os abençoe sempre. É a Silvana Gilda Industrial. Coloque os nossos nomes na oração e no sorteio também. Obrigado. Por nada, Silvana. Deus abençoe. Obrigado pela sua participação.
3: Também a Luzia Dias participando da programação, oferecendo aqui para todos da família. Também para o filho Marco Aurélio. Também para o Rodinelli, para a Nádia, para a Helena, para o Lucas, para a Nicole, para o Guilherme, para a Rebeca, para o Daniel. Também para as noras aqui, Carol e Tainara. E ela pede o louvor que sempre foi Deus. Deus abençoe.
1: Olha aí, Patrícia Santos. Bom dia. Bom dia, Patrícia Zuen dos Santos, Robert Patrick dos Santos, Lucas Henrique dos Santos, Valmir Proete e a vocês da rádio. Muito obrigado. A Jandira e o Nivaldo Mariano mandando aqui um bom dia. Fé nas promessas de Deus, pois é na esperança que a vida renasce. Abençoado domingo. Amém. Eu sempre encontro com o seu Nivaldo de manhãzinha lá na panificadora. A gente vai buscar os pães. Ele também vai bem cedinho lá para trazer os pães. Vamos agora ver o abençoado ou abençoada dessa manhã de domingo, pastor Marcelo. E aí?
2: Vamos lá então. É, o ganhador de um assado é o Ronivaldo Jimenez. Ronivaldo Jimenez aí ganhou o assado de hoje. Tem que avisar aqui, Ronivaldo, por favor, mande uma mensagem se você pode buscar, tá? Se você não puder também, avise, porque dentro de 5 minutinhos, se não tiver nenhum retorno, nós vamos sortear para outra pessoa. Então, avisa se você vai buscar para que a gente possa passar o seu nome lá para o mercado. E se você não puder também, avise que você não pode ir para a gente já antecipar o sorteio para uma outra pessoa. Ronivaldo Jimenez foi o ganhador do assado.
1: Tá certo então. E agora chegamos ao momento da palavra do Senhor. Quem vai estar trazendo a palavra do Senhor hoje é a nossa irmã Karen. Ela vai estar falando comigo, com você, aquilo que o Senhor colocou no coração dela para estar trazendo nessa manhã gostosa de domingo, né? Hoje, domingo, dia 12 de julho de 2026. A paz do Senhor, Karen.
4: Paz do Senhor, Aloísio, a todos os nossos ouvintes, que escutam esse programa todos os domingos, seja pelo rádio, pelas redes sociais, e também aqueles que, por um agir de Deus sobrenatural, ligaram o rádio, foram incomodados a ouvir, que a palavra do Senhor possa chegar até o seu lar, até o seu caminhão, seu carro, seu veículo que está transitando, e que todas as barreiras, tudo aquilo que impede que a palavra de Deus penetre ao seu coração, que entre pelos seus ouvidos, que caia por terra tudo isso, para que a palavra de Deus entre e frutifique, encontre uma terra boa em você, né? Que os nossos corações não sejam duros, para que a palavra do Senhor possa penetrar neles. Nós possamos ouvir, entender e obedecer. Muitas vezes as pessoas ouvem a palavra de Deus e só querem as bênçãos, não querem conserto, não querem ser contrariadas. Mas a palavra de Deus, ela é o nosso manual de instrução. Ela vem para nos ensinar o que é certo, o que não é, quais são os nossos direitos, mas também quais são os nossos deveres. E nós precisamos ter um coração amoroso, um coração voltado para o Senhor para receber. E nessa manhã, eu quero ler o texto que está lá em Rute, capítulo 1, versículo 20, que diz assim: "Porém, ela lhes dizia: Não me chameis Noemi, chamai-me Mara, porque grande amargura me tem dado o Todo-Poderoso." Aqui nesse versículo, nós vemos uma mulher que está entristecida. Noemi, nesse livro de Rute, vai contar a história de Rute, que era nora de Noemi. Noemi era casada, tinha dois filhos, os filhos eram casados, então ela tinha duas noras. E Noemi era uma mulher feliz, vivendo ali o seu dia a dia, o cotidiano, o ordinário, sem se preocupar, né, com o futuro, dependendo do Senhor. E de repente ela perde o marido e os dois filhos. E naquela época, quando a mulher perdia marido, filhos, ela perdia tudo, porque ela não tinha o seu direito reconhecido. Perdia casa, perdia bens. E então ela decide voltar para casa da família, em outra cidade, despede as suas noras. E então, nesse versículo, ela fala que a partir daquele momento ela quer ser chamada de Mara, que significa águas amargas, amargurada. Aquela situação deixou Noemi amargurada, né? Ela reconhece ali que tudo isso vem do Senhor, que Deus é Todo-Poderoso. Ela fala no final desse versículo, mas ao mesmo tempo, aquela amargura entrou no coração dela, adentrou de uma forma que ela se tornou totalmente diferente. Aquela mulher que era mãe, que era esposa, se viu diante de uma situação que deixou seu coração amargurado, achando que não tinha mais futuro, achando que não tinha mais como o Senhor operar na vida dela. E muitas vezes nós passamos por situações que nos fazem pensar assim. Às vezes você perdeu aí o seu pai, a sua mãe, um ente querido, ou perdeu o seu emprego, ou se divorciou, se separou, ficou com filhos pequenos, achou que tudo acabou, que você não tem mais futuro, parece que a tristeza tomou conta do seu coração, ou às vezes você está num casamento que parece que não te faz mais feliz, que você não é mais respeitado dentro do matrimônio, e então seu coração tem se tornado assim, amargurado, acreditando que não há nada mais que possa ser feito. Mas a palavra do Senhor, ela nos dá esperança, e quando nós confiamos em Deus, Ele muda a situação. E por mais que os momentos possam ser duros, às vezes duram anos, são anos de solidão. Às vezes você está morando numa casa cheia de gente, com seu cônjuge, os seus filhos, noras, genros, netos, e ao mesmo tempo se sentindo sozinha, sentindo sozinho em todos esses anos. Mas a palavra do Senhor, ela vem para nos curar. E quando nós olhamos para a história do povo de Deus, que ficou tanto tempo sendo feito de escravo no Egito, quando Deus liberta o seu povo, quando o faraó finalmente permite que eles saiam, o faraó se arrepende, vai atrás deles, e o Senhor abre o mar, faz eles passarem, e o mar se fecha, exterminando o exército de faraó, e é concedida uma vitória ao povo de Deus. Eles são libertos depois de anos sendo escravizados no Egito. E a Bíblia nos fala que o primeiro lugar para onde o povo de Deus foi, para onde Deus levou eles depois de serem libertos do Egito, da escravidão, foi para um lugar chamado Mara, onde as águas eram amargas. E quando o povo chega ali, eles reclamam, porque aquela água é potável, ela é boa, pode beber à vontade, só que as águas são muito amargas e o povo reclama. Então Moisés ora a Deus, joga ali um galho de uma árvore e as águas se tornam doces e eles bebem. E a gente acha que é só para saciar a sede, mas atualmente foi feito um estudo das águas desse lugar chamado Mara. E os estudiosos descobriram o porquê dessas águas serem amargas. Eles descobriram que no fundo dessas águas existem plantas medicinais, plantas usadas para curar pessoas. Então, o povo de Deus, quando sai do Egito, depois de anos de sofrimento, de amargura, eles são levados para as águas de Mara, águas que curam. Curam as feridas de tantos anos de tristeza e de amargura. E o Senhor te diz nesta manhã, se você acha que você tem se chamado Mara porque você chegou num tempo de amargura, saiba que as águas de Mara são águas que curam. E o Senhor te leva à cura nesse momento. Cura para suas feridas da alma. Aquilo que você achou que ia te matar é aquilo que o Senhor usa para demonstrar o amor dele pela sua vida. A Bíblia fala que o Espírito Santo é o nosso consolador. O Espírito Santo está a todo momento conosco, nos consolando. Ele está ali, a gente não está sozinho. Então, se você tem se sentido sozinho dentro do seu lar, se você tem se sentido sozinho lá no seu trabalho, um lugar de pessoas que não gostam de você, um lugar muitas vezes de fofoca, um lugar muitas vezes que não valoriza o seu trabalho, eu quero te dizer que o Espírito Santo está lá. O Espírito Santo, ele é o consolador, ele é o ajudador, mas a Bíblia também diz que o Espírito Santo nos ensina todas as coisas. O Espírito Santo nos ensina como orar, como buscar a presença de Deus e como buscar essa cura. Se você acha que você tem se tornado amargurado, as águas amargas, saibam que essas águas curam e Deus entra com a cura nesse momento na sua vida. Aquilo que durou anos, Deus cura em dias, em horas. Deus cura o seu coração e a sua mente. Quando nós estamos com uma ferida física no nosso corpo, nós tomamos remédio, nós passamos medicamento na ferida e nós cuidamos daquilo até sarar. E assim é com as feridas nas nossas almas. Todas as feridas que foram feitas por palavras de pessoas que dizem que você não é bom, que você não vai vencer, que você não tem valor. Todas essas palavras ríspidas que foram ditas e que feriram o seu coração, feriram a sua alma, Deus pode curar. E muitas vezes, quando nós temos essa ferida no corpo físico, se nós taparmos essa ferida com gaze ou com band-aid, com medicamento, vai ajudar. Mas chega uma hora que para essa ferida cicatrizar, nós precisamos deixar ela exposta. Precisamos retirar o band-aid, retirar a gaze, retirar tudo e deixar ela exposta para que ela seque, para que ela seja tratada e seja curada. E muitas vezes nas nossas feridas na alma, quando Deus nos traz a memória, aquilo que nós precisamos ser curadas, muitas vezes é difícil nós sermos expostos a essa ferida que há na nossa alma e que muitas vezes nós ignoramos. Você está tão acostumado a ser tratado mal pela sua família que você já esquece isso, você não traz mais a memória. Mas Deus te traz a memória nessa manhã, porque as águas amargas, elas são águas curadoras, são águas com plantas medicinais, são as águas que Deus traz para te curar. E é aquilo que era o fim na sua vida. Se você achou que você perdeu um ente querido e que está muito difícil, o Espírito Santo está aí, ele é o seu consolador. Se está difícil esse casamento, o Espírito Santo está aí. Ele é o seu ajudador. Ele é aquele que te ensina como cuidar da sua família, como cuidar do seu lar, como ser um marido provedor, como ser uma esposa amável, auxiliadora, que cuida dos filhos. Se você precisa cuidar de alguém da sua família, alguém difícil, que trata todo mundo mal, que muitas vezes parece que não merece o amor, o Espírito Santo te ajuda. Mas não deixe que situações que duram dias, meses e anos te tornem uma pessoa amargurada. Porque Deus fala que nessas águas de amargura existe cura. O Espírito Santo é aquele que nos ajuda a sermos curados, a sermos libertos. lá na palavra de Deus, quando nós vemos que o profeta de Deus foi restaurar o altar do Senhor para que pedisse fogo do céu, a primeira coisa que ele faz não é pedir fogo do céu. A primeira coisa que ele faz é restaurar o altar do Senhor. Muitas vezes nós buscamos as bênçãos do Senhor, queremos milagres, queremos bênçãos financeiras, queremos que Deus mande alguém para que a gente case, queremos um filho. Mas primeiro o Senhor diz que nós precisamos restaurar o altar, nós precisamos ser curados. Deus cura o seu interior, as feridas da sua alma, todos os traumas da sua infância, todos os traumas do passado, Deus cura. Para que haja cura, para que haja restauração e para que então o Senhor venha com as bênçãos dele derramando sobre a sua vida e sobre a sua família. Mas Deus te fala que vai te usar para ser cura na vida de outras pessoas. Porque quando nós somos curados, quando essas águas medicinais entram nas nossas vidas, a amargura sai e a cura acontece, Deus usa o nosso testemunho para ajudar outros. Então, naquilo que o Senhor está te tratando, naquilo que o Senhor está já te incomodando a pedir a cura de Deus, é aquilo que o Senhor vai usar na sua vida como testemunho. Testemunho de que Deus é Deus e Ele pode fazer o impossível na sua vida. Não apenas em bens materiais, na área financeira ou na saúde, mas também na alma, no espiritual, nos sentimentos, na sua mente. Quantas batalhas nós temos enfrentado atualmente na mente? Quantas doenças na mente, depressão, ansiedade, tantas coisas, mas o Senhor te cura. E através da sua cura, as bênçãos vão chegar. E você vai ser tremendamente curado e abençoado para a honra e glória do Senhor, em nome de Jesus.
1: Amém. Amém, graças a Deus. Só um detalhe, uma coisa curiosa. No ano de 2025, pesquisadores encontraram bigas nesse suposto lugar que Moisés atravessou o Mar Vermelho, o mar com todo o povo de Deus. O que acontece? Agora estão pesquisando, essas bigas estão alinhadas, podendo ser aquelas do exército de Faraó que perseguia Moisés. Tá? E é interessante. Quanto à água amarga, ela é terrível. Ela pode ser uma água que cura, mas para você tomar não é fácil. Tem uma cidade, eu parei um dia só por um pouso técnico para ver se estava tudo certinho, já estava 3 horas voando depois de todas as adaptações na aeronave para cruzar o Atlântico, parei numa cidadezinha que chama Sulphur Water. Ela fica no estado de Arkansas. Gente, a água lá por tudo, por toda a cidade, ela é amarga. Então você tem que comprar água mineral, não tem como tomar aquilo. Agora essa água que a irmã pregou é uma água diferente, é uma água que cura, uma água que veio do trono do céu para curar aquele povo que voltou talvez triste, doente, sofrido, com toda certeza sofrido, porque eles sofreram demais lá. Eu peço agora a nossa irmã que esteja orando por todas essas pessoas. São muitos pedidos de oração e a gente não sabe o que eles buscam na oração. Algumas pessoas sim, mas a grande maioria não. E também nós não precisamos saber, porque o Senhor, que é todo poderoso, Ele sabe todas as coisas.
4: Amém. Vamos orar, Luiz, para que essas águas de cura, de libertação, possam entrar agora nos lares, nos corações de cada um que nos ouve, né? É muito difícil ser curado, porque nós temos que expor a nossa ferida ao Senhor. E muitas vezes, expor essa ferida, a gente tem que lembrar do passado, de momentos tristes que nós passamos. E é tão difícil isso, mas eu quero te dizer que o Espírito Santo te ajuda a trazer à memória aquilo que te feriu e que continua te ferindo, para que você seja curado, em nome de Jesus. E assim como Moisés fez com o povo, que orou e Deus deu estratégia para transformar essa água amarga em água doce para que eles pudessem beber, o Senhor vai transformar esse momento de cura em algo que você consiga suportar. em algo que você consiga atravessar, passar por isso de uma maneira doce. Porque o Espírito Santo é a doce presença de Deus nas nossas vidas.
1: Amém.
4: Senhor, neste momento nós queremos nos colocar diante da Tua presença, Pai. Senhor, te pedimos perdão por todas as vezes em que não confiamos em Ti. Todas as vezes que passamos por situações e achamos que estávamos passando por essa situação sozinhos. Senhor, nos perdoe, Pai, por não confiar que Tu és o Deus Todo-Poderoso que está conosco a todo momento. A Tua palavra fala que o Senhor é onipresente, está em todos os lugares, onisciente, sabe de todas as coisas. Ao mesmo tempo em que o Senhor governa o mundo, o universo, ao mesmo tempo que a terra é estrado dos Seus pés, o Senhor é um Deus que se faz presente neste lugar. O Senhor é um Deus que se faz presente em cada lar que está nos ouvindo nesse momento. Então, Senhor, nos perdoe por todas as vezes em que não confiamos em Ti. Nos ajude, Senhor, a depositarmos a nossa confiança em Ti. Acrescenta a nossa fé. Nos ajuda, Pai, a dependermos totalmente de Ti. Senhor, que nesse momento as águas de mar, as águas curadoras, Senhor, possam entrar nos lares. Senhor, que haja choro, que haja quebrantamento, Senhor, que haja arrependimento, para que a cura venha, Senhor.
1: Amém.
4: Traga cura nesse momento,
1: Sim,
4: Pai. E que todas as barreiras colocadas pelo nosso ego, pela nossa carne, Sim. que caiam por terra.
1: Amém.
4: Não deixe que nós possamos atrapalhar o que o Senhor está fazendo.
1: Amém.
4: Não deixe que a gente impeça o Teu agir, Pai.
1: Sim, Deus.
4: E Deus, nós queremos te pedir que tudo aquilo que o inimigo tem feito de barreiras, para que a Tua presença não passe nessas barreiras, para que a Tua cura não chegue ao povo, que caiam por terra em nome de Jesus.
1: Amém.
4: Nós declaramos que os Teus filhos estão recebendo neste momento a cura, Senhor. Entra nos lares, Pai, expondo essas feridas para que sejam curadas, cicatrizadas, Deus. E que essa cicatriz possa nos lembrar da fidelidade do Senhor.
1: Amém.
4: E Deus, nós queremos te pedir, restaura o altar em nós, restaura o altar em cada um que está nos ouvindo. Não deixe que a correria do cotidiano, do ordinário, nos impeça de ouvir a Tua voz, de ter experiências contigo e de Te adorar, Senhor, nos nossos lares. Entra com a Tua presença em cada lar neste momento, Senhor. Nós Te pedimos, Senhor, que haja restauração do altar, para que a bênção seja derramada, para que o Teu povo testemunhe desse dia que houve cura. E a partir deste dia de cura, houve bênçãos, houve milagres, Senhor, houveram testemunhos, Pai. Que nós possamos testemunhar no momento em que nós achamos que tínhamos pouco, mas quando o Senhor foi suficiente. Que nós possamos testemunhar de todas as vezes em que estávamos no meio da tempestade e o Senhor veio ao nosso encontro, Pai. E que haja a manifestação da Tua presença, Pai, em cada lar, em cada veículo, em cada caminhão que nos ouve neste momento. Cada um que está nos ouvindo, Senhor, são tantas pessoas, Pai. Mas que o Senhor alcance a todos, Deus. Aquele caminhoneiro que está nos ouvindo nesse momento, que o Senhor fez ligar o rádio para nos ouvir. Que o Senhor possa entrar naquele caminhão, naquela cabine e ocupar o espaço, que a Tua glória possa descer ali,
1: Amém.
4: Senhor. E que ele saiba que é importante para o Senhor. Porque não é simples coincidência, é o Senhor fazendo a obra e demonstrando que ele tem valor para Ti, Pai. Que nós temos valor para Ti, Senhor. Em nome de Jesus. Amém.
1: Amém. Amém. Graças a Deus.
4: Amém.
1: A Luciana Lopes, ela mandou aqui, ela tinha pedido oração para os filhos, para a família dela. Amém, amém. Que voz linda dela. Que Deus abençoe a nós todos.
4: Muito obrigada. Deus abençoe a cada um que está nos ouvindo. E que vocês possam não apenas receber, mas testemunhar. Porque a gente está vivendo um momento que nem nas igrejas a gente vê testemunho. O povo está esquecendo de testemunhar aquilo que o Senhor fez. E tem uma música de um grupo que eu gosto muito, Maverick City Music, se eu não me engano. E eles cantam só sobre isso. Falando assim, Senhor, eu vou testemunhar de quando eu tinha pouco, de quando eu tinha pouca comida, pouco alimento, e o Senhor foi o meu tudo. De quando eu estava na tempestade, o Senhor veio acalmar. Eu vou testemunhar no futuro o que o Senhor está fazendo agora. E muitas vezes nós nos esquecemos de testemunhar o que Deus tem feito. E é através do nosso testemunho que muitas pessoas se achegam a Jesus. Não é pelo que nós falamos, mas é pelo que nós fazemos. É pelo que Deus faz nas nossas vidas. Então eu quero convidar você que recebeu mesmo bênçãos pela Rádio Timburi durante todos esses anos, comece a testemunhar. Manda áudio, manda mensagens, para que isso possa trazer cura para outros corações, para que as pessoas saibam que Deus continua operando atualmente, assim como operou no passado, no Antigo Testamento, assim como operou com Jesus aqui nesse mundo, em carne e osso. Deus continua operando e o nome de Jesus precisa ser exaltado, porque Amém. Jesus é o caminho, a verdade e a vida. E é o nosso único e suficiente Salvador. Jesus é a ponte que liga as nossas orações a Deus. E ele é o único que leva as nossas orações a Deus. É o único caminho até Deus, né? Tem até uma frase que o pessoal fala assim: ai, todos os caminhos levam a Deus. É verdade, no final todos os caminhos vão levar a Deus. Mas o que, que você vai fazer quando você chegar diante de Deus? Porque a Bíblia fala assim, que no final, quando a gente chegar até Deus, Deus vai falar assim: mas eu não te conheço, né? Então que Deus possa te conhecer através da oração, através da leitura da Bíblia, através dos testemunhos da fidelidade do Senhor. E que muitos outros possam ouvir e crer no que Jesus tem poder para fazer.
1: Amém. E é muito interessante, é muito comum nas igrejas americanas, quando você testemunha, dá um testemunho, o pastor te agradece e também os irmãos te agradecem, dizendo: muito obrigado por dividir conosco o que o Senhor fez na tua vida. Aumentou a nossa fé. E é interessante, já testemunhei muitas vezes a minha vida, os milagres que Deus fez, e eles ficam aguardando na porta você sair para agradecer por ter dividido com ele aquilo que Deus fez na sua vida. Vamos louvar ao Senhor, bênçãos que não têm fim.
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0: 11:40, atendo agora o Lucas de Londrina. Bom dia, paz do Senhor. A paz do Senhor, meu irmão. Jesus Cristo, a paz do Senhor Jesus Cristo, amém, amém. Aqui é o Lucas da cidade de Londrina, no Paraná. Estou ouvindo vocês aqui pela internet. Peço louvor da Shirley Cavalhares, Deus tremendo. Eu ofereço para todos os ouvintes, para todos aqui da Igreja Pentecostal, Deus é Amor, da cidade de Londrina, no Paraná. Que Deus abençoe a ti, Lucas. Que Deus abençoe a tua família e a tua vida.
1: Bom dia, tudo bem? Que Deus abençoe. Queria oferecer oração para os meus filhos Douglas Machado Belloni e Thaís Machado Belloni, para a família Machado, para a família Belloni, para vocês da rádio, para todos que estão ouvindo. Obrigado, que Deus abençoe. É Leonor Machado, Deus abençoe, Leonor.
2: Também conosco nessa manhã, a irmã Ivone Dias. Bom dia, a paz do Senhor. Amém, a paz do Senhor. Coloca todos da minha família, Dias e Apolinário e Silva, na oração, e todos os ouvintes do Timburi Gospel, Deus abençoe, amém, Deus abençoe você também.
0: Tá certo, então vamos louvar o Senhor, vamos atender primeiro aqui esse nosso irmão lá de Londrina com a Shirley Cavalhares, Deus tremendo, nós já voltamos.

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2: Agora são 11:54, 11:54, e eu atendo aqui o meu amigo Marivaldo Ladeia. Bom dia, pastores e Marli. Dedico a programação inteira para ela. Coloca minha família em oração, em especial minha mãe, que faz aniversário hoje. Parabéns, Dona Maria do Carmo, e muitas felicidades. Que o Senhor continue a abençoá-la por muitos e muitos anos e te dê sempre a vitória, em nome de Jesus. Agora sim, vamos aí ver os abençoados e abençoadas dessa manhã de domingo, começando com o pastor Marcelo.
3: Vamos lá então, primeiro brinde aqui, um brinde da Sorveteria Ponto Frio vai para Silvano da Silva. Silvano da Silva ganhou o brinde da Sorveteria Ponto Frio.
4: O brinde da Casa do Pão de Queijo foi para Maiara Maiane Alves da Silva.
2: Da Droga Mais de Andirá, Rosângela Silva Siqueira.
3: O brinde da Aquarela Confecções vai para o Alessandro Luiz Pereira Fonseca. Alessandro Luiz Pereira Fonseca ganhou da Aquarela.
4: O brinde da La Femme Cosmético foi para o Sérgio Ladeia.
2: Da Super Limpo, João Jesus da Silva. Da Super Limpo foi para João Jesus da Silva.
3: O brinde da Droga Mais de Bandeirantes vai para o Lucas Perrou de Giraldelli. Lucas Perrou de Giraldelli ganhou o brinde da Droga Mais de Bandeirantes.
4: E o brinde da Odonto Excelente. Odonto Excelente foi para Odonto Excelência foi para Luciana Lopes. Luciana Lopes foi o brinde da Odonto Excelência. Luciana Lopes. Eu vou estar repetindo aqui.
3: Todos, né?
4: Todos os ganhadores, que vocês possam estar aí ligadinhos. O brinde da Casa do Pão de Queijo foi para Maiara Maiane Alves da Silva. O brinde da Aquarela Confecções foi para Alessandro Dias Pereira Fonseca. Luiz. Alessandro Luiz Pereira Fonseca. O brinde da Sorveteria Ponto Frio foi para a
3: Silvano da Silva.
4: O Silvano da Silva foi o brinde da Sorveteria Ponto Frio. O brinde da Droga Mais Jandirá, Lucas Perroldi Giraldelli de Bandeirantes. Ah, não, é de Bandeirantes, né?
3: É, esse de Bandeirantes para mim.
4: Então, Droga Mais de Bandeirantes foi para Lucas Perroldi Giraldelli. O brinde da Super Limpo foi para João Jesus da Silva. O brinde da Droga Mais Jandirá foi para Rosângela Silva Siqueira. O brinde da Odonto Excelência foi para Luciana Lopes. E o brinde da La Femme Cosmético foi para o Sérgio Ladeia. Esses foram os ganhadores dos brindes. A partir de segunda-feira, depois das 13 horas, pode ir até o local para retirar o brinde até sexta-feira.
2: Tá certo então, vamos despedindo, pastor Marcelo.
3: É isso aí, que Deus continue abençoando a vida de cada um. Mais uma vez, é sempre um prazer servir a mesa do Senhor a todos vocês. Que Deus possa continuar abençoando a sua vida, sua casa, sua família. Que a tua semana seja extraordinária e uma semana de boas notícias e de testemunhos em nome de Jesus. Eu quero encerrar o culto desta manhã, convidando você para o culto da noite na Igreja Evangélica Universal dos Filhos de Deus. Estamos situados ali na rua Luiz Michelato, bem no finalzinho ali da Avenida Cesário Castilho, tá? Você subindo ali Cesário Castilho, no final da avenida, está localizada a nossa igreja. E hoje o nosso culto começa às 19h30. É culto com a família e nós teremos ali momento de louvor, de oração e palavra. E também a oração pela família. Venha participar conosco. Faça aí um desafio com você mesmo. Para você estar hoje conosco, sendo abençoado e iniciando a sua semana na presença do Senhor. Igreja Evangélica Universal dos Filhos de Deus. Rua Luiz Michelato, número 65. Deus tem bênçãos reservadas para você e sua casa, em nome de Jesus. Uma ótima semana, uma ótima tarde de domingo. Permitindo o Senhor, no próximo domingo, nós estaremos aqui de volta para mais uma edição do programa Timbre Gospel. Tchau, tchau.
4: Deus abençoe o irmão Luiz, amém, o pastor Marcelo, nossos amados e queridos ouvintes. Que Deus continue operando maravilhas sobre a tua casa, sobre a tua família. E como foi dito aqui nessa manhã na ministração, não deixe de compartilhar os testemunhos, porque certamente grandes coisas o Senhor fez por você, para a tua casa, para a tua família, e continuará fazendo para a glória e louvor do nome do Senhor Jesus. Eu deixo aqui o convite para estar conosco hoje lá na Igreja Experiência com o Criador, a partir das 19 horas, culto com a família, ali na Rua Bandeirantes, número 603, ali na Vila Americana. Que Deus continue abençoando. Um grande abraço, um beijo no coração, em nome de Jesus.
5: Amém, amém. Eu também quero agradecer a audiência de cada um e que o Senhor esteja abençoando a vida de cada um de vocês. Amém? Hoje tem culto lá na Igreja do Evangelho Quadrangular, a partir das 7 horas da noite. Você está convidado, está convidado. Fica na Avenida da Facia, 940. Vamos orar. Antes, eu quero dar uma nota de falecimento. A família de Nelson, meu padre, comunica o seu falecimento ocorrido ontem, às 18 horas. Seu corpo está sendo velado no Salão Municipal de Velórios, de onde sairá hoje para o cemitério municipal às 3 horas da tarde. Que o Senhor abençoe você, que comparecer à família agradece. Vamos orar. Deus Pai maravilhoso, nós te louvamos e te agradecemos, ó Pai, por mais essa oportunidade, por mais esse programa, programa de número 1211, Senhor, até que o Senhor nos sustentou, e pedimos a tua bênção para que esse programa continue sempre, seja comigo, seja com o próximo, mas que ele nunca pare, levando mensagens de amor, de paz, louvores a todos os lares. Pai, em nome de Jesus, nós pedimos a sua bênção sobre cada filho e cada filha que nos ouve nesse momento. Aqueles que pediram oração, Senhor, entra com a tua mão de poder, pela tua graça, pela tua misericórdia, não pelo nosso merecimento. Senhor, em nome de Jesus, sê conosco, sê com cada um. Em nome de Jesus, ó Deus, aquelas pessoas que buscam em ti uma resposta, mas não tiveram tempo de estar ligando, não conseguiram mandar sua mensagem, abençoe a vida de todos os nossos ouvintes, de cada filho e cada filha, e que eles tenham uma semana próspera, abençoada por ti, que seja uma semana vitoriosa, em nome de Jesus, amém. Até domingo, no programa 1212. E nós estamos aqui já há 24 anos, levando no ar mensagens, música e um culto do Senhor no seu lar. Até domingo.
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2: Meio dia e 13.

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1: 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Meio-dia e 37.

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3: Meio-dia e 51.

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2: Uma hora. 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
2: Uma e um.

0: 1:04.
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2: 1:28.

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1: 1:31.
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3: 1:34.

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1: Uma e 42.

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0: 2 e 1. 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

0: 2:08.
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0: 2h44.
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0: 2h44.
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0: 3 horas.
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1: Três e 21.
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1: Três e trinta e dois.
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1: 3h44.
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0: 42. 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
2: 4 e 15.

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Plateia linda. Valeu a pena. Você é um exemplo de vencedor.

0: maior vencedor nem sempre é aquele que ganha a corrida, e sim aquele que inspira gerações. 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

0: Você vai ficar, né?
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2: Cheguei! 4h57.

0: 5 e 1. 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
2: 5:28.
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0: 6 e 3. 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
0: 6 e 4.

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2: 6:12.

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1: 6:16.

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1: Sete horas. 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
2: 7:17.

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1: Timburi FM. 7h39.

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1: Timburi FM. 8 e 18.

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2: 8h52.

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